0: programa de hoje vai ficando por aqui. Um grande abraço.
1: É final de programa. E o Boa Noite na Portal fica por aqui. Siga sintonizado. Ah.

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2: Portal FM, meia-noite.

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1: Rádio Portal, 1 hora e 3 minutos.

Rádio Portal, 1 hora e 31 minutos.

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1: 2:57.

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2: 4 e 1.

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0: Capital FM 5 e 3.
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1: Dois compositores aqui do Rio de Janeiro, Álvaro Sotti e Cláudio da Mata. Quero ver a galera com a mãozinha pra cima assim, cadê?

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3: Portal FM, 6 horas.
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